0: claro, em português. 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
1: São 2 horas.
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1: São 3 horas.
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1: São 4 horas.
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1: São 5 horas.
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1: São 6 horas.
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3: São 7 horas.
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1: São 8 horas.
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No episódio de hoje, vou falar-vos do livro A Guerra Civil de Espanha, 1936 a 1939, de Anthony Beaver, Bertrand Editora. Naquele tempo, dois grandes blocos ideológicos, personificados nas figuras de Hitler e Stalin, influenciariam os intelectuais um pouco por todo o mundo. Tendo isto em mente, Anthony Beaver procura explicar que, na realidade, este conflito não é apenas entre a esquerda e a direita, mas também entre centristas e regionalistas, e entre autoritários e libertários. Os generais nacionalistas sublevados tinham como seus apoiantes monarquistas, fascistas e conservadores tradicionais. Estes eram defensores dos latifundiários e dos industriais e acreditavam num governo centralizado e autoritário, contando ainda com a preciosa ajuda da poderosa Igreja Católica. Do outro lado da barricada temos os republicanos, com posições políticas muito diversas, desde democratas, liberais e socialistas, a esquerdistas radicais que acabaram a lutar entre si. Essas ideologias radicais há muito que tinham penetrado no país. O anarquismo teve como seu missionário Fanelli, admirador de Bakunin, que encontrou na Espanha de 1868 um público entusiasta, em especial nos camponeses sem terra da Andaluzia e na Catalunha industrial. Por sua vez, o socialismo marxista espanhol teve o seu paladino em Paul Lafargue, genro de Karl Marx, que chegou a Madrid em finais de 1871, após a queda da Comuna de Paris. Estas ideias haveriam de medrar num solo fértil em miséria e desespero, alimentando um permanente conflito social. Assim, do confronto ideológico passou-se à luta armada, numa guerra civil que dilacerou o país entre 1936 e 1939, com a Rússia comunista a apoiar os republicanos e os regimes fascistas de Hitler e Mussolini a ajudar a causa de Franco. Salazar, receoso de uma vitória comunista, também contribuiria para o êxito nacionalista. Boas leituras! 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
1: São 9 horas.
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1: São 10 horas.
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Olá, bom dia, são 10 horas e 5 minutos. Bem-vindos então a esta primeira hora das manhãs da telefonia aqui nos 103.2 do seu FM. Rádio Telefonia do Alentejo, uma rádio de Évora. A emitir de Évora para todo o Alentejo, para todo o país e também para todo o mundo, através da nossa emissão online em www.radiotelefoniadoalentejo.com.br.

Em 7 minutos vamos em frente nesta primeira hora das manhãs. Começamos com a música de Engás e António Zambujo e este Nada Errado. Emissão das manhãs da telefonia para esta segunda-feira, dia 13 de julho.

E depois da música de António Zambujo, vamos em frente então nesta primeira hora das manhãs da telefonia de hoje. A música de Alia Clark, este Sabes Que És, a fazer-lhe companhia nestas manhãs de telefonia. Mas antes de lá irmos, vamos então conferir o estado do tempo para esta segunda-feira, dia 13 de julho. Céu pouco nublado, apresentando períodos de maior nebulosidade até ao final da manhã, possibilidade de ocorrência de chuva fraca até ao meio da manhã e também vento em geral fraco do quadrante oeste. As temperaturas para as três principais cidades do Alentejo para hoje: estão previstos 31 graus para Évora, 31 para Beja e 29 para a cidade de Porto Alegre.

0: A música de Benny Samo e este Set Me Free, 10 horas e 20 minutos, está na sintonia dos 103.2 FM, Rádio Telefonia do Alentejo, uma rádio de Évora, a emitir de Évora para todo o Alentejo, para todo o país e também para todo o mundo, através da nossa emissão online em www.radiotelefoniadoalentejo.com.pt. São 10 horas e 20 minutos, repito aqui mais uma vez, e está na hora de irmos até à sala de situação da Guarda Nacional Republicana para saber as ocorrências do fim de semana.
1: Bom dia, senhores ouvintes. Fala-vos o segundo sargento Rui Beijinho da sala de situação do Comando Territorial da Guarda Nacional Republicana Évora para vos informar acerca da atividade operacional desenvolvida nos dias 10, 11 e 12 de julho de 2026. Na área de responsabilidade deste comando ocorreram 11 acidentes de viação, sendo 5 colisões, 3 despistes e 3 atropelamentos, do qual resultaram danos materiais. Ocorreu um acidente de trabalho, do qual resultou um ferido grave. Registraram-se 3 incêndios na natureza agrícola, tendo ali cerca de 0,16 hectares de pasto, tendo resultado danos materiais. No âmbito da criminalidade, foram registradas 30 ocorrências, sendo 11 crimes contra as pessoas, 6 crimes contra o património, 8 crimes contra a vida da sociedade, 2 crimes contra o Estado e 3 crimes previstos em legislação avulsa. Foram efetuadas 9 detenções em flagrante delito, sendo 3 pelo crime de condução em estado de embriaguez, 2 pelo crime de condução sem embarcação legal, 1 pelo crime de violência doméstica, 1 pelo crime de posse de arma proibida e 1 pelo crime de desobediência. No âmbito de controle nacional, registaram 69 infrações relativas à legislação rodoviária, 2 infrações relativas à legislação policial e 5 infrações relativas à legislação ambiental. Mantendo as operações direcionadas à prevenção da floresta e ao controle do mato da madeira do pinheiro, no policiamento intensivo costeiro, sensibilização da problemática dos afogamentos, incidência nos exames escolares, uma operação com incidência na sensibilização para a cidade de adoção de comportamentos de autoproteção no seio escolar, uma operação com incidência na segurança de residências do Porto de Veraneio, Verão Seguro, fiscalização da segurança privada e fiscalização rodoviária. Por hoje é tudo, a sala de situação do Comando Territorial de Évora, restante efetivo desta unidade. Desejam a todos vós um ótimo dia.
0: Um ótimo dia, então, também para a sala de situação da Guarda Nacional Republicana, especialmente para o Sargento Rui Beijinho, ele que nos esteve a dar aqui as ocorrências retiradas ou colhidas pela GNR durante o fim de semana passado. Vamos em frente com mais música nesta primeira hora das manhãs. São os Perfume e este Junto a Ti. Manhãs da Telefonia.

Aqui no 103.2 da telefonia. Para esta segunda-feira, a emissão para esta segunda-feira, dia 13 de julho, hoje é o 194º dia do ano. Faltam só 171 dias para o final do ano de 2026. Vamos então em frente com a música, perfume e o tema Junto a Ti. Já a seguir vem aí a nossa revista de imprensa regional. Todas as notícias ou os títulos de todas as notícias que pode ler no Jornal Diário do Sul de hoje.

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3: Olá, e cá estamos nós então com a nossa...

entrevista de imprensa regional para hoje. Vamos saber os títulos que fazem notícia no Jornal Diário do Sul de hoje para esta segunda-feira, dia 13 de julho. Diário do Sul, que tem como notícia de destaque para hoje na primeira página: crédito agrícola do Alentejo Central está presente em 11 concelhos, fusão com a CCAM Moravis. Ainda na primeira página do Jornal Diário do Sul, pode ler com chamada para a página 3, exposição coletiva marcou o arranque da Bienal Cultural Monsaraz Museu Aberto. Ainda com chamada para a última página, limpeza urbana em Évora. O município adota novas medidas face a problemas de limpeza e higiene públicas. Ainda também na última página, com chamada desta primeira, cultura, a Évora 27 propõe dupla programação com os projetos Revelação e MA.

E passamos para a página 2 do Jornal de Arte Sul de hoje, onde pode ler: desenvolvimento económico e social da região é uma das apostas desta entidade bancária. Através da fusão com a CCAM Moravis, Crédito Agrícola do Alentejo Central passa a estar presente em 11 concelhos.

Já na página 3 do Jornal de Arte Sul de hoje, pode ler a nota do dia, a habitual nota do dia do diretor Manuel Madeira Pissarra. Hoje com o tema País com demasiada pobreza e mais penhoras. Passamos então a ler a nota do dia de Manuel Madeira Pissarra. Não há bons sinais das economias familiares e de pequenas e médias empresas. Há dias foi comunicado à informação que o fisco vai penhorar 76 mil salários e 13 mil pensões a reformados. Segundo números pouco tranquilizadores, as dívidas somadas chegam a 28 mil milhões de euros no final de 2025. Quer isto dizer que os devedores vão ficar em piores situações familiares, o que terá reflexo profundo nos pedidos de apoio aos bancos alimentares, à Cáritas, às Misericórdias e ao Estendal de Mais Sem Abrigo. Esta situação deveria ser matéria de assunto aprofundado, pois é sabido que, como as PMEs vivem do recurso à banca para não fecharem. Dizem-nos vários leitores que temos um país com sinais de riqueza e outro empobrecido, que é mais de um terço das famílias. O assunto é muito grave e não se ouvem vozes no Parlamento. O Alentejo não escapa a esse problema, mas parece que passa despercebido aos políticos. Esta foi então a nota do dia, ou é a nota do dia, que pode ler no Jornal Diário do Sul de hoje. Nota do dia de Manuel Madeira Pissarra. Ainda, perdão, na página 3 do Jornal Diário do Sul de hoje, exposição coletiva do ciclo Monsaraz, Museu Aberto. A abertura de uma exposição coletiva com obras de 8 artistas marcou o arranque no sábado da Bienal Cultural Monsaraz, Museu Aberto, no Conselho de Reguengos de Monsaraz. Intitulada Ando um pouco acima do chão, a mostra cruza arte contemporânea com o património da Vila Medieval de Monsaraz, onde se realiza o certame e que vai estar patente nas igrejas do Convento da Orada, de Santiago e no Museu do Fresco.

Dom Manuel. A inauguração é hoje, dia 13 de julho, e pode ser visitada até ao dia 13 de novembro. A relação entre o tecido amuralhado e o tecido humano no Centro Histórico é o ponto de partida de rimas e diálogos, exposição de fotografia de António Carrapato, que inaugura no Palácio Dom Manuel hoje às 17h30. A mostra é promovida pela Câmara Municipal de Évora.

Ainda na página 5 do Jornal Diário do Sul de hoje, pode ler que o Partido Socialista questiona o Governo sobre constrangimentos recorrentes na ULS do Alto Alentejo, Unidade Local de Saúde Alto Alentejo. Ainda na página 5 do Jornal Diário do Sul de hoje, pode ler GNR detém 3 suspeitos de tráfico no Alentejo e apreende cocaína e outras drogas.

Página 6, violência doméstica. Prisão preventiva para suspeito de tentativa de homicídio em Redondo. Na página 7 do Jornal Diário do Sul de hoje pode ler: Elvas atrai investimento de 2 milhões e meio de euros para novo hotel de 4 estrelas. E para a última página e para fecharmos esta nossa revista de imprensa regional, vamos para a página 8 do Jornal Diário do Sul de hoje. Página 8 e última página do Jornal de hoje. Câmara de Évora adota novas medidas face a problemas de limpeza e higiene públicas. A Câmara de Évora vai adotar um conjunto de medidas para enfrentar problemas de limpeza e higiene públicas no concelho, que inclui a recolha porta a porta, reforço da frota e contratação de serviços externos. Ainda na página 8 do Jornal de Diário do Sul pode ler também em relação ao Évora 27, que propõe dupla programação no dia 18 com Revelação e MA.

0: E é assim que chegamos ao final desta nossa revista de imprensa de hoje. Todos os títulos de todas as notícias que pode ler no Jornal Diário do Sul de hoje.
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0: É isso mesmo, 103.2 FM, Rádio Telefonia do Alentejo, manhãs da telefonia, primeira hora, 10 horas 37 minutos. Seguimos em frente, que é em frente que segue, aqui nesta primeira hora das manhãs, com a música de Luís Trigacheiro e este Meu Nome é Saudade.

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10:43, entramos já na reta final desta primeira hora das manhãs da telefonia. Vamos em frente com a música de Tiago Bittencourt e este...

vamos em frente nesta primeira hora das manhãs da telefonia. Vamos conferir mais uma vez o estado do tempo para hoje. Céu pouco nublado, apresentando períodos de mais ou maior nebulosidade até ao final da manhã. Possibilidade de ocorrência de chuva fraca até ao meio da manhã. Vento em geral fraco do quadrante oeste. As temperaturas para as três principais cidades do Alentejo para hoje são: para Beja, 31 graus de máxima, 15 de mínima; para Évora, 31 de máxima, 14 de mínima; e para a cidade de Porto Alegre, 29 graus de temperatura máxima, 15 de temperatura mínima. Agora sim, vamos em frente com a música. A entrada para Paulo Gonzo e Índia Martínez com este Vencer ao Amor.

103.2 FM é a frequência que está a sintonizar neste momento. Estas são as manhãs de telefonia, quando faltam 8 minutos para as 11 da manhã. A música dos Quinta do Bill e o tema Quem Ainda Não Tem Lugar.

E depois da música dos Quinta do Bill, vamos em frente para finalizar esta primeira hora das manhãs da telefonia. Para esta emissão de segunda-feira, dia 13 de julho. Vamos sair em termos musicais com David Fonseca e o tema Resist. David Fonseca aqui acompanhado de Alice Wonder. E assim eu vou sair para já, prometo voltar depois das 11 e estar aqui consigo até ao meio-dia. Entretanto você pode ficar por aí, já a seguir vem aí o simultâneo de notícias com a RTP Antena 1. Então, até já.

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1: São 11 horas.
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da PSP por causa das burlas relacionadas com...

0: armas. Em declarações há pouco aos jornalistas, à margem de uma iniciativa em Castelo de Paiva, Luís Montenegro assegurou que mantém a confiança em Fernando Alexandre.
1: Com certeza, mas estaria em causa alguma vez a confiança que eu tenho nos ministros? Sim.

0: Os ministros, como os secretários de Estado, como o primeiro-ministro, estão no governo para resolver problemas, não é para se queixarem dos problemas, nem é para, digamos, esmorecerem quando eles aparecem. É para isso que estão no governo e hoje é o ministro da Educação, amanhã é outro ministro, todos estão sob uma pressão cotidiana, diária, e estando no governo é porque têm, naturalmente, competência para encontrar as soluções para os problemas.
1: Nestas declarações, Luís Montenegro foi também confrontado com a nova subida do preço dos combustíveis. O Primeiro-Ministro garantiu que o Governo tem feito o que lhe compete para tentar estabilizar os preços através de alterações ao ISP, o Imposto sobre os Combustíveis, e lembrou que o Governo não tem intervenção na fixação dos valores finais e a que a gasolina e o gasóleo são vendidos nos postos de abastecimento.
0: Eu não tenho intervenção na fixação do preço. A parte em que nós, no Governo, interviemos foi para que o aumento que aconteceu, sobretudo nas semanas de maior pressão sobre os mercados dos combustíveis, fosse menor, precisamente porque nós devolvemos a parte de imposto que estaríamos a arrecadar em face do aumento do preço. Tudo o resto é o funcionamento do mercado. O que eu desejo é que o mercado possa estabilizar e que possamos retomar os preços que tínhamos antes desta crise no Médio Oriente, para podermos ter a nossa economia mais pujante e para podermos ter também a vida cotidiana dos cidadãos mais facilitada.
1: Luís Montenegro, em declarações há pouco aos jornalistas, à margem de uma iniciativa no Conselho de Castelo de Paiva. Os socialistas contestam este discurso do Primeiro-Ministro sobre os combustíveis. Em conferência de imprensa há pouco, o secretário nacional do PS, André Mós Caldas, acusou o governo de nada fazer para limitar o preço dos combustíveis e acusando também o executivo de lucrar com a crise energética.
2: A insensibilidade do governo tem limites. Enquanto os portugueses têm cada vez mais dificuldades, o governo, em vez de as minimizar, limita-se a ganhar dinheiro com a inflação e a esperar que a crise passe. O problema é que cada dia que passa, as dificuldades agravam-se e torna-se cada vez mais incompreensível o estado de negação deste governo. O governo transformou uma crise geopolítica numa oportunidade fiscal.
1: O secretário nacional do PS apresentou dados que mostram que desde o início da crise energética o Estado arrecadou mais de 1 milhão de euros com a receita do ISP. O regresso do conflito no Médio Oriente fez aumentar de novo o preço do petróleo, mas não é o único fator que está a contribuir para a subida que se voltou a registar. De acordo com o economista Filipe Grilo, os ataques da Ucrânia a refinarias russas estão também a ter um impacto significativo na comercialização de petróleo a nível internacional.
3: O preço internacional do gasóleo, até da gasolina e até do jet fuel, tem aumentado já desde meados do mês passado, precisamente por causa dos ataques que a Ucrânia tem feito à Rússia. Tem atacado as refinarias russas de tal forma que a Rússia, neste momento, bloqueou todas as exportações de gasóleo e está até a importar gasóleo da Índia. Ou seja, a Rússia, que era um grande exportador de gasóleo para a Ásia, obviamente por causa das sanções, não poderia passar o gasóleo para a Europa, mas isso acabou por provocar uma escassez de refinados e isso fez com que a diferença entre o preço do petróleo e o preço do gasóleo aumentasse consideravelmente. Portanto, neste caso, o que nós temos agora é uma escassez de gasóleo, não porque o petróleo está escasso, mas sim porque a refinação deste produto acaba por estar escasso pela redução da capacidade produtiva.
1: Filipe Grilo, economista da Porto Business School, aqui a explicar que as dificuldades de produção de petróleo por parte da Rússia estão a refletir-se no preço do crude. A subida na comercialização do barril de Brent, a principal referência a nível internacional, levou a novo aumento do preço da gasolina e do gasóleo em Portugal. Esta semana o gasóleo subiu em média 7 cêntimos por litro, a gasolina 2 cêntimos e meio. A subida abrupta dos preços quando o valor do petróleo aumenta e a descida lenta quando o valor do crude baixa vão estar em debate já a seguir aqui na Antena 1, no programa Antena Aberta. O vírus sincicial respiratório, frequentemente associado a infecções respiratórias na infância, leva quase metade dos doentes hospitalizados a desenvolverem complicações graves e está também a revelar-se uma ameaça significativa para os adultos. São as conclusões de um estudo realizado na Unidade Local de Saúde de Coimbra e já lido pela jornalista Alexandra Sofia Costa.
4: O estudo analisou mais de 24 mil internamentos de adultos por infecção respiratória ao longo de 6 anos, entre 2018 e 2024, 2.257 causados pelo vírus sincicial respiratório e concluiu que o vírus está associado a uma elevada taxa de complicações graves e mortalidade hospitalar. De acordo com os resultados, quase metade dos doentes desenvolve falência respiratória, enquanto 6 em cada 10 pessoas apresentam apresentam infecções bacterianas secundárias.

0: A mortalidade dentro do hospital atinge 18% dos casos. O estudo revela ainda que a esmagadora maioria dos internamentos ocorre em pessoas com mais de 60 anos, sendo que mais de metade apresenta doenças crónicas que aumentam o risco de complicações. A análise mostra que o vírus sincicial respiratório segue um padrão sazonal bem claro, com picos no inverno, tendo atingido a maior prevalência na época de 2022-2023. Este comportamento, diz o estudo, levanta preocupações quanto à preparação do sistema de saúde para responder a períodos de maior pressão. Os investigadores alertam que o impacto do vírus pode estar a ser subestimado e, por isso, recomendam uma maior atenção em termos de prevenção e vigilância.
1: Um estudo realizado pela Retrospective Data Collection ON é um dos primeiros a nível mundial, diz esta empresa, a avaliar o impacto hospitalar nesta área. No momento que é ainda demarcação de férias para muitas pessoas, a PSP e a plataforma eletrónica de alojamentos Airbnb alertam para o aumento das burlas, sobretudo à medida que cresce a procura por preços mais atrativos. O subintendente da Polícia de Segurança Pública, Sérgio Soares, deixa duas recomendações fundamentais.
2: Nunca clicar em ligações inesperadas, portanto, tudo o que sejam ligações fraudulentas e anexos enviados, quer por e-mail, quer por mensagem, são frequentemente utilizadas para encaminhar os utilizadores para páginas falsas, que imitam muitas vezes empresas legítimas. E qual é o objetivo destas situações? É obter informação pessoal, quer seja palavras-passe, quer seja dados de cartões bancários, e é nesse sentido que aconselhamos a nunca clicar nestas ligações inesperadas. Um segundo conselho é denunciar sempre que há uma suspeita de burla. Primeiro, suspeitar, desconfiar e denunciar.
1: A PSP não tem ainda dados oficiais concretos sobre o número de burlas relacionadas com a marcação de férias, mas o porta-voz da Polícia de Segurança Pública, Sérgio Soares, sublinha que se verifica uma tendência de subida.
2: Não lhe consigo dar um dado em concreto do primeiro semestre. Posso lhe dizer que temos já várias denúncias de tentativa de burla, nomeadamente para alojamento para férias, e é nesse sentido também, tendo em conta já um número elevado de burlas que temos relativamente a esta matéria, que chamamos mais uma vez a atenção para que os nossos cidadãos estejam munidos de informação para não cair nestas redes criminosas.
1: A PSP aconselha as pessoas a consultarem plataformas de reserva de confiança, como por exemplo a Airbnb, e a não fazerem os pagamentos por transferência bancária direta. A Presidente da Comissão Europeia defende um acesso gradual das crianças às redes sociais. Ursula von der Leyen apresentou hoje em Bruxelas o relatório sobre segurança infantil online e anunciou, com base nesse documento, que a Comissão vai apresentar depois do verão, Oriana Barcelos, uma proposta para limitar o acesso dos menores às redes sociais.
3: A Comissão Europeia já não tinha dúvidas e agora tem as provas de que precisava para mudar a lei sobre a relação das crianças e a internet. O relatório sobre segurança infantil online foi apresentado hoje e deu garantias à Presidente da Comissão, Ursula von der Leyen, de que é preciso restringir o acesso dos menores às redes sociais. É muito claro que precisamos de restrições de idade adequadas às plataformas. Não se trata de saber se as crianças podem ou não ter acesso às redes sociais. A questão é se e quando as redes sociais podem ter acesso aos nossos filhos. A questão já não é se as crianças enfrentam riscos online, mas sim o que podemos fazer para lhes proporcionar um começo online mais seguro.
4: Ursula von der Leyen esteve na apresentação do relatório em Bruxelas. Ela falou nas redes sociais e na necessidade de proteger os mais novos como um dos maiores desafios dos governos. E os dados mostram os perigos. Em toda a Europa, os jovens passam entre 4 a 6 horas por dia frente aos ecrãs e quase 60% das crianças já tiveram problemas psicossociais associados à internet. É por isso que a Presidente da Comissão Europeia defende um acesso faseado às redes sociais e a outras plataformas.
5: Em primeiro lugar, precisamos de considerar os tipos de plataformas que são prejudiciais para as nossas crianças e, quando tivermos esta categoria claramente definida, creio que precisamos de considerar o acesso gradual e faseado para as diferentes faixas etárias, porque a infância não espera e, uma vez perdida, nunca a poderemos devolver.
4: O acesso progressivo às redes sociais deverá ser uma proposta da Comissão Europeia para avançar depois do verão.
1: As preocupações da Comissão com os perigos da internet para os mais novos.

0: João Vasco, notícias em simultâneo com a RTP Antena 1 Madeira, Açores e RTP Mundo. 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
1: Olá, bom dia, cá estamos nós de volta para a segunda e última hora das manhãs da telefonia aqui nos 103.2 do seu FM. São 11 horas e 14 minutos, começamos então aqui esta segunda hora das manhãs com a música dos Safra e com o tema Safra Deste. Vamos ter por aqui ao longo deste espaço, entre as 11 e o meio-dia, as nossas habituais agendas de cultura, agenda desportiva e também agenda de notícias dispersas, acontecimentos que ocorrem por esse Alentejo fora. Vamos ainda também ter por aqui mais um contacto com a Sala de Situação da Guarda Nacional Republicana e ainda as habituais ou a habitual revista de imprensa nacional, os títulos que fazem notícia nos matutinos nacionais de hoje. E mais lá para o fim ou para o final da hora, vamos ter por aqui o comentador habitual das segundas-feiras na revista ou na rubrica ao Sul, o Diamantino Dias. Bons motivos então para ficar por aí, ficar na nossa companhia, na companhia dos 103.2 da Telefonia do Alentejo. Para já a música Safra, Safra Deste.

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1: 11:19. Vamos conferir mais uma vez o estado do tempo para hoje. Para o sul do país, céu pouco nublado, apresentando períodos de maior nubosidade até ao final da manhã. Possibilidade de ocorrência de chuva fraca até ao final da manhã. Ainda vento em geral fraco do quadrante oeste. As temperaturas para as três principais cidades do Alentejo para hoje são para Évora 31, Beja 31 e Porto Alegre 29 graus. 11:20. A música é do António Variações e o tema chama-se Dar e Receber.

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1: Bom dia, senhores ouvintes. Fala-se o segundo sargento Rui Beijinho da sala de situação do Comando Territorial da Guarda Nacional da República Neve para vos informar acerca da atividade operacional desenvolvida nos dias 10, 11 e 12 de julho de 2026. Na área de responsabilidade deste comando ocorreram 11 acidentes de viação, sendo 5 colisões, 3 despistes e 3 atropelamentos, do qual resultaram danos materiais. Ocorreu um acidente de trabalho, do qual resultou um ferido grave. Registaram-se 3 incêndios na natureza agrícola, tendo ali cerca de 0,16 hectares de pasto, tendo resultado danos materiais. No âmbito da criminalidade foram registradas 30 ocorrências, sendo 11 crimes contra as pessoas, 6 crimes contra o património, 8 crimes contra a vida da sociedade, 2 crimes contra o Estado e 3 crimes previstos em legislação avulsa. Foram efetuadas 9 detenções em flagrante delito, sendo 3 pelo crime de condução em estado de embriaguez, 2 pelo crime de condução sem importação legal, 1 pelo crime de violência doméstica, 1 pelo crime de posse de arma proibida e 1 pelo crime de desobediência. No âmbito de controle nacional, registramos 69 infrações relativas à legislação rodoviária, 2 infrações relativas à legislação policial e 5 infrações relativas à legislação ambiental. Mantemos as operações direcionadas à prevenção da floresta e ao controle do mato da madeira do pinheiro, no policiamento intensivo costeiro, sensibilização da problemática dos afogamentos, incidência nos exames escolares, uma operação com incidência na sensibilização para a cidade de adoção de comportamentos de autoproteção no seio escolar, uma operação com incidência na segurança de residências do Porto de Veraneio, verão seguro, fiscalização da segurança privada e fiscalização rodoviária. Por hoje é tudo, a sala de situação do Comando Territorial de Évora, restante efetivo desta unidade. Desejam a todos vós um ótimo dia.
2: Um ótimo dia também para a sala de situação da Guarda Nacional Republicana, especialmente para o segundo sargento Rui Beijinho, ele que nos esteve mais uma vez a dar aqui as informações sobre as ocorrências do fim de semana na cidade ou no concelho de Évora, assim é que é. 11 horas e 25 minutos, vamos por aqui em frente nesta segunda e última hora das manhãs. A música é de Miguel Araújo com o tema Recantiga.

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1: 11 horas e 29 minutos. Vamos então em frente com a revista de imprensa nacional para hoje, os títulos que fazem notícia nos matutinos nacionais desta segunda-feira, dia 13 de julho. Começamos pelo Jornal Público, que tem como notícias de destaque: gasóleo está há 42 dias mais caro do que o preço de referência do regulador. Ainda nos certificados, novo produto de poupança do Estado arranca com forte adesão. No Médio Oriente, Hormuz continua amarrado, assim é que é, ao braço de ferro entre o Irão e os Estados Unidos. Lojas chinesas. Justiça persegue líder da rede que branqueou 88 milhões de euros. Ainda em entrevista ao reitor do Porto, que diz que preocupa-me que a eleição do reitor passe a assentar mais na popularidade. E do Público passamos para o Correio da Manhã, que tem como notícias de destaque para hoje: vítima de Pedro Dias, sobrevivente do massacre, obrigado a trabalhar. Militar da GNR, baleado por triplo homicida, regressa ao ativo.

Ainda no Correio da Manhã, Benfica, Marco Silva abre a caça ao bufo e exige reforços. Ainda Manu, ex-jogador de futebol, acidente que mata, morreu de acidente. Este ex-jogador do Benfica, no Mundial, mão de Deus volta a

Ainda estado da nação, caos nos exames, leva a queixa na justiça. E também crédito, bancos atentos a sinais de incumprimento. Passamos para o Jornal de Notícias, que traz como notícias mais importantes para hoje. Burlão fez uma centena de vítimas com obras que cobrou, mas não terminou. Mais de 22 milhões passaram pelo novo Bulhão em 4 anos. Ainda paredes de cor, uma semana na escola para aprender as artes do rock e automobilismo. Vila Real já não vive sem corridas. Todo o terreno regressa a São Romão em Ceia 2027. Passamos para o jornal, para o Diário de Notícias, assim é que é. Afogamento nas praias e piscinas estão a aumentar no mercado. Dragão atua, mercado desportivo neste caso, Dragão atua cirúrgico, Leão olha aos extremos e águias retocam tudo. Investimento, Arábia Saudita instala a empresa em Gaia para investir em Portugal e ainda no cinema os mínimos que querem salvar Hollywood. E agora vamos já para os matutinos desportivos de hoje. O Jornal Record traz como notícias mais importantes para já o Sporting. Milhões da Arábia. Francisco Trincão vai sair e pode é o senhor que segue. Há acordo total com Al Hilal por 45 milhões de euros. Falta apenas o sim do jogador. Zalazar entusiasmado, diz ele que fazendo o que sei vai correr tudo bem. Ainda no Mundial 2026, João Pinheiro no olho do furacão irritou Messi e deixou os helvéticos furiosos. Ainda no Benfica, Bayern facilita Palhinha, quer o assunto resolvido depressa. E o Famalicão Carvalhal já é treinador deste clube. Passamos para o Jornal O Jogo, com a mesma notícia de destaque para hoje. O Sporting, com a transferência de Trincão para a Arábia Saudita. Para a Arábia, neste caso. Luís Guilherme revitaliza a saída de Yulman. Os jogadores passam e o clube fica. Desde que fica algum dinheiro, não faz mal nenhum. Leões ganham 45 milhões e...

0: Águias, Sheldrup e Prestiani são ativos em alta no Benfica. O extremo norueguês sai altamente valorizado do Mundial e pode render 40 milhões. Trabzonspor não desiste do argentino e está disposto a bater o recorde. Este Trabzonspor não desiste do argentino que é Prestiani. Sheldrup sentiu-se roubado nos quartos de final frente à Inglaterra. No Sporting, lá vai Trincão, segue-se pote e procura-se um número 10. E para fechar, na Liga ainda, Carlos Carvalhal começa hoje a treinar o Famalicão e ainda Mundial 2026, Argentina 3, Suíça 1. Estes os títulos das notícias que pode consultar hoje ou ler hoje nos matutinos nacionais no país. Horas e 35 minutos e saímos aqui da nossa revista de imprensa.
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2: É isso mesmo, 103.2 FM, rádio, telefonia. 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Vamos em frente, é isso mesmo, com música Sensi e Rui Veloso com este Não Dá Para Fugir. 11 horas e 38 minutos, entramos na reta final desta segunda e última hora das manhãs de hoje. Ainda vamos ter por aqui as nossas agendas, agenda desportiva, agenda cultural e também um périplo por algumas notícias que vão sobre o que vai acontecendo por esse Alentejo fora. E lá mais para o fim, vamos ao encontro do comentador habitual das manhãs da telefonia às segundas-feiras, o Diamantino.

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1: 11 horas e 42 minutos, vamos então às nossas agendas. Começamos pela agenda desportiva para hoje. Os Salesianos de Évora vão receber na próxima quarta-feira, dia 15 de julho, o selecionador nacional de basquetebol sénior masculino, Mário Gomes, para uma palestra dirigida aos participantes do Campeonato de Férias de Basquetebol, iniciativa que decorre no Pavilhão Dom Bosco e integra a 8ª edição do projeto formativo da instituição. A presença do técnico português surge no momento da grande afirmação da modalidade, numa fase em que a seleção nacional tem alcançado resultados históricos no panorama internacional. Desde 2017, à frente da equipa, Mário Gomes conduziu Portugal ao melhor resultado de sempre num campeonato da Europa, o 15º lugar no Eurobasket 2025, e liderou igualmente o conjunto nacional até à segunda fase da qualificação para o Mundial de 2027. Durante a sessão, os jovens participantes terão a oportunidade de conhecer de perto os desafios do alto rendimento do percurso da seleção e as exigências da competição internacional, num contacto direto com uma das figuras mais marcantes do basquetebol português. A participação é aberta e ao público mediante inscrição prévia. Passamos de Évora, vamos para Mora. O grupo flamenco Open, Pedro Moutinho e Sangue Ibérico vão atuar na edição deste ano do Festival de Música do Rio, que se realiza no dia 18 deste mês, no Conselho de Mora. Promovido por este município do Distrito de Évora, o Festival Música do Rio, Os Outros Sons do Fluviário, vão decorrer a partir das 20h30 no Parque Ecológico do Gameiro, em Cabeção, naquele Conselho Alentejano, Conselho de Mora, neste caso. A entrada tem custo simbólico de 2€, que reverte integralmente a favor da Associação Humanitária dos Bombeiros Voluntários de Mora. E vamos...

Para o Baixo Alentejo, vamos para a Odmira. Bubas Pinho, Miguel Gameiro e Paulo Norte e Toy são os cabeças de cartaz da edição deste ano da FASECO, Feira das Atividades Culturais e Económicas do Concelho de Odmira, que vai decorrer nesta localidade de São Teutónio entre os dias 16 e 19 de julho. Organizada pela Câmara de Odmira, em parceria com diversas entidades regionais e nacionais, a 34ª edição do Certame tem como objetivo promover o tecido empresarial e cultural, valorizar os produtos, as atividades e as associações locais e atrair novos investidores para o território. A música é um dos destaques do evento, com o palco principal a receber Bubas Pinho a 17 de julho, Miguel Gameiro e os Paulo Norte na noite seguinte, neste caso a 18, e por fim, no dia 19, Toy. O certame contará ainda com uma mostra dos sabores, produtos do concelho e um amplo espaço dedicado à exposição e à demonstração ao vivo de trabalhos de dezenas de artesãos locais. Durante a FASECO decorrerão também o 37º Concurso Nacional da Raça Limousine, o 29º Concurso Regional da Cabra Charnequeira e mostras dedicadas às raças bovinas Holstein, Frísia e Garvonesa, assim como concursos e provas de mel e medronho. Vamos dar um salto do sul do Alentejo para o norte do Alentejo. Vamos para Marvão. A Câmara desta vila, no distrito de Porto Alegre, vai promover a partir de quarta-feira uma Feira do Livro, evento que vai decorrer no Salão Nobre dos Passos do Concelho até ao dia 2 de agosto. Um dos momentos de maior destaque está marcado para o dia 25 deste mês, assim é que é, às 17h30, com a presença de Raul Minhalma, autor do livro Foi Sem Querer Que Te Quis. E vamos descer um bocadinho de Marvão, vamos para Elvas. O Forte da Graça em Elvas tem patente ao público uma exposição de desenhos da autoria de José Pimenta, subordinado ao tema Momentos. De acordo com a Câmara de Elvas, a exposição reúne um conjunto de obras que refletem diferentes momentos e inspirações do artista, conduzindo o público por cenários de fantasia, cor e emoção. A mostra vai estar patente ao público até ao dia 30 de setembro. E é assim que chegamos ao final das nossas agendas de hoje. São 11 horas e 47 minutos, já a seguir. Vamos ao contacto com o comentador habitual das segundas na rubrica ao Sul, aqui nas manhãs da telefonia, Diamantino Dias. Para já a música, Mário Mata e esse Já Conheço Esse Olhar.

11:52 e vamos fechar esta segunda e última hora das manhãs da telefonia. Aqui nos 103.2 do seu FM, não com o comentador habitual da rubrica ao Sul, Diamantino Dias, que por motivos alheios à sua vontade hoje não pode participar na rubrica ao Sul. Mas vamos em frente. Vamos para a campanha da APA, que alerta para a urgência de uma separação adequada dos resíduos e que vai estar no Rocio de São Brás, em Évora. A Agência Portuguesa do Ambiente assinala o início do verão com uma ação de comunicação, sensibilização e informação que alerta para a urgência de uma separação adequada dos resíduos urbanos em Portugal, que vai percorrer 6 distritos de Braga a Portimão. A próxima paragem da ação de sensibilização da APA neste verão é na cidade de Évora, no Rocio de São Brás, entre sexta-feira das 9 às 18, sábado das 9 às 20 e domingo das 11 às 18 horas. 3 dias no Rocio de São Brás para esta ação de sensibilização. Nos próximos dias, um caminhão itinerante Roadshow vai convidar as comunidades que, portanto, neste caso, estão em Coimbra. Nos próximos dias vão para Coimbra, vai convidar as comunidades conibricenses a refletirem sobre a importância da separação dos resíduos que produzem nas suas casas. O reboque sustentável do Roadshow integra um quiz que testa o conhecimento da população sobre a adequada separação de resíduos, um simulador de consumo sustentável que identifica o perfil do consumidor, workshops para a criação de obras de arte com materiais reciclados, diversos jogos dirigidos a toda a família, entre outras ativações. O Roadshow é ainda acompanhado por um mural que, em cada paragem, reúne as desculpas apresentadas para não separar corretamente os resíduos, o mural das desculpas. Este mural provocador pretende desafiar a população a justificar menos e a reciclar mais.

Portanto, já sabe, entre sexta-feira e domingo vai ver por ali, pelo Rocio de Sambrás, o caminhão Roadshow. Vá até lá e participe nesta ação de sensibilização.

não vamos sair, faltam sensivelmente 5 minutos para o meio-dia. Não vamos sair sem, mais uma vez, confirmar aqui o estado do tempo para hoje, ou a previsão do estado do tempo para hoje, para o sul do país. Céu pouco nublado, apresentando períodos de mais nubosidade até ao final da manhã. Possibilidade de ocorrências de chuva fraca até meio da manhã e vento em geral fraco do quadrante oeste. Temperaturas para as principais cidades do Alentejo, para Évora 31, Beja 31 e Porto Alegre 29 graus.

0: E é assim que saímos e vou então aproveitar também para me despedir com a promessa de voltar amanhã entre as 10 e o meio-dia para mais manhãs da telefonia aqui nos 103.2 da sua rádio. Um bom resto de dia para todos. Até amanhã. Você pode ficar por aí, já a seguir vamos ter as notícias em simultâneo com a RTP Antena 1.
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2: O Ministro da Educação assegura que 92% dos exames nacionais do secundário estão corrigidos e que os alunos terão acesso às notas na próxima sexta-feira. Fernando Alexandre garante que, apesar dos problemas que surgiram, a qualidade da avaliação não será afetada. Já o Primeiro-Ministro descarta mudanças no Ministério. Quanto ao PS, alerta para problemas de credibilidade e de transparência com o processo de correção. São medidas que fazem todo o sentido, mas que chegam tarde. É assim que o Ministro dos Negócios Estrangeiros português, Paulo Rangel, comenta a imposição de restrições ao comércio com os colonatos israelitas na Cisjordânia. O tema está a ser debatido esta manhã em Bruxelas pelos líderes da diplomacia europeia.
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2: A fixação das notas dos exames nacionais do secundário vai mesmo acontecer na próxima sexta-feira, tal como está previsto. A garantia foi deixada na última hora pelo Ministro da Educação. Fernando Alexandre adianta que mais de 90% dos exames já estão corrigidos.
4: Quando eu sei eram 92, estamos a caminho dos 93, certeza a esta hora. A cadência é muito elevada. Como eu vos disse, o processo teve muita entropia inicialmente. Os professores tiveram muitas dificuldades causadas pelo sistema informático. Elas têm vindo a ser corrigidas, mas os professores têm mostrado ao longo de todo este processo um enorme comprometimento com o cumprimento do prazo. É isso que nós vemos nos dados.
5: Mas temos professores convocados durante o sábado? Há tempo suficiente?
4: Podemos ter professores convocados a qualquer momento. Nós temos professores também que metem baixa e há uma bolsa de professores que está preparada, e aquilo que é fundamental é que onde tivermos um estrangulamento na correção, porque nós conseguimos monitorizar corretor a classificador a classificador, prova a prova, escola a escola, nós sabemos exatamente a informação que temos, e quando vemos que um classificador está parado, esse classificador ou é contactado ou sai da bolsa, e por isso tem que ser substituído, é normal.
2: Nestas declarações à entrada para uma reunião com o Conselho das Escolas que está a decorrer em Lisboa, o Ministro fez também um pedido de desculpa aos professores que tiveram de corrigir o mesmo exame várias vezes.
4: Peço desculpa aos professores. Houve professores que tiveram que corrigir duas e três vezes a mesma prova, precisamente porque foi identificado um erro. É lamentável, mas é a confirmação de que nós temos mecanismos de controle de qualidade e de garantir o rigor. É isso que estamos a fazer, vamos fazer até ao fim.
2: Fernando Alexandre garante que, apesar dos problemas que surgiram, a qualidade da avaliação não será afetada, lembrando que as provas vão ser disponibilizadas aos alunos na próxima sexta-feira. Desta vez, não vai ser necessário apresentar recurso para ter acesso aos exames. O PS alerta para problemas de credibilidade e de transparência com o processo de correção. O secretário nacional do partido, André Moscaldas, pede esclarecimentos sobre um alegado acesso de membros do Executivo ao local onde foram digitalizados os exames nacionais.
6: Ao que parece, o Sr. Ministro, o Sr. Secretário de Estado e pessoal dos respectivos gabinetes tiveram acesso ao espaço em que estão concentradas as provas de exames. Nós esperamos a todo momento um desmentido prontamente da parte do Ministério da Educação, porque caso esse desmentido não chegue, está irremediavelmente quebrada a confiança no processo de avaliação dos exames. Precisamos de saber se todo este pessoal assinou declarações relativamente aos impedimentos, como é obrigatório para todos aqueles que manuseiam as provas de exames nacionais, e, acima de tudo, preciso compreender por que razão é que foram violadas as regras de confidencialidade que estão associadas ao processo, uma vez que este pessoal não é pessoal legalmente habilitado para contactar com estas provas.
2: O pedido de esclarecimentos por parte do PS. A Iniciativa Liberal fala num problema claro de comunicação no governo. Mariana Leitão diz que irá aguardar por sexta-feira, data prevista para a fixação das notas, mas sublinha que são ainda muitas as dúvidas por esclarecer e aponta o dedo ao Ministro da Educação e ao Primeiro-Ministro, acusando-os de falta de empatia e de solidariedade.
7: Problemas deste género ocorrem, têm de ser corrigidos. E aqui a grande questão é se vai haver capacidade de os corrigir ou não. Acho que é importante aguardarmos e darmos também a oportunidade de percebermos como é que vai ser o desfecho deste processo. Agora, para questões futuras, sem dúvida que apostar numa comunicação mais rápida, eficaz, empática e de tranquilização das pessoas parece-me ser melhor para os nossos governantes, são os nossos governantes e, portanto,

0: tem essa responsabilidade acrescida perante as pessoas. É óbvio que quer o Sr. Ministro da Educação, quer o Sr. Primeiro-Ministro, têm de ter uma palavra de tranquilidade, de solidariedade para com as pessoas que estão neste momento nesta situação. Na minha avaliação, não estou a ver essas diligências a serem feitas, nem muito menos a parte da empatia e da solidariedade.
1: Declarações de Mariana Leitão, presidente da Iniciativa Liberal, há pouco no Parlamento. Apesar das falhas na correção dos exames, o Primeiro-Ministro descarta mudanças no Ministério, sublinhando que os ministros estão no Governo para resolver problemas. Em declarações aos jornalistas esta manhã, à margem de uma iniciativa em Castelo de Paiva, Luís Montenegro assegurou que mantém a confiança em Fernando Alexandre.
2: Com certeza, mas estaria em causa alguma vez a confiança que eu tenho nos ministros? Sim, os ministros, como os secretários de Estado, como o primeiro-ministro, estão no governo para resolver problemas, não é para se queixarem dos problemas, nem é para, digamos, esmorecerem quando eles aparecem. É para isso que estão no governo e hoje é o ministro da Educação, amanhã é outro ministro, todos estão sob uma pressão cotidiana, diária, e estando no governo é porque têm, naturalmente, competência para encontrar as soluções para os problemas.
1: Nestas declarações, Luís Montenegro foi também confrontado com a nova subida do preço dos combustíveis. O Primeiro-Ministro garantiu que o Governo tem feito o que lhe compete para tentar estabilizar os preços através de alterações ao ISP, o Imposto sobre os Produtos Petrolíferos, e lembrou que o Governo não tem intervenção na fixação dos valores finais a que a gasolina e o gasóleo são vendidos nos postos de abastecimento.
2: Eu não tenho intervenção na fixação do preço. A parte em que nós, no Governo, interviemos foi para que o aumento que aconteceu, sobretudo nas semanas de maior pressão sobre os mercados dos combustíveis, fosse menor, precisamente porque nós devolvemos a parte de imposto que estaríamos a arrecadar em face do aumento do preço. Tudo o resto é o funcionamento do mercado. O que eu desejo é que o mercado possa estabilizar e que possamos retomar os preços que tínhamos antes desta crise no Médio Oriente, para podermos ter a nossa economia mais pujante e para podermos ter também a vida cotidiana dos cidadãos mais facilitada.
1: Os socialistas contestam este discurso de Luís Montenegro. Em conferência de imprensa esta manhã, o secretário nacional do PS, André Mons Caldas, acusou o governo de nada fazer para limitar o preço dos combustíveis e de lucrar com a crise energética.
3: A insensibilidade do governo tem limites. Enquanto os portugueses têm cada vez mais dificuldades, o governo, em vez de as minimizar, limita-se a ganhar dinheiro com a inflação e a esperar que a crise passe. O problema é que cada dia que passa, as dificuldades agravam-se e torna-se cada vez mais incompreensível o estado de negação deste governo. O governo transformou uma crise geopolítica numa oportunidade fiscal.
1: O secretário nacional do PS acusou o governo de ter arrecadado mais de 1 milhão de euros com a receita do ISP desde que começou a atual crise energética. Em Almada, a presidente da Câmara e o líder do SEMAS, os Serviços Municipais de Água e Saneamento, garantem que a estratégia para responder à falta de água está a resultar, mas os cortes programados durante a madrugada vão manter-se. Os responsáveis explicam que o segundo furo, que ontem começou a funcionar, aumenta a resistência do sistema, mas ainda não é suficiente para acabar com esses cortes programados, Gonçalo Costa Martins.
4: A autarquia esperava que a situação melhorasse em 2 ou 3 semanas. O tempo não acabou e por isso Inês de Medeiros diz à Antena 1 que os cortes ainda não vão parar.
5: Até já não há decisão de abrandar com ele. Não passou sequer uma semana ainda. De facto, tem havido uma boa evolução, mas não nos vamos entusiasmar já muito rápido.
4: É preciso prudência, sublinha Inês de Medeiros. Na semana passada começaram a ser aplicados cortes programados. Localidades que ficam sem água entre as 10 da noite e as 6 da manhã. Uma estratégia que a Presidente da Câmara diz que está a resultar.
5: Toda esta estratégia tem estado a dar bons sinais. É natural que o novo furo, havendo mais água a ser colocada no sistema, é natural que isto também aumente a nossa capacidade de resiliência de todo o sistema.
4: Um sistema que conta desde ontem com um novo furo. É o segundo este mês. Deviam ter estado prontos no final de junho, mas houve atrasos, explica o presidente dos Serviços de Água de Almada, Luís Palma.
6: Resvalámos do ponto de vista dos prazos naquilo que foi a impossibilidade do empreiteiro cumprir os prazos que estavam previstos.
4: E há ainda mais furos planeados.
6: O que vem agora da Câmara do Seixal e os outros que vamos entretanto fazer novos até ao final do ano, estamos a falar de mais três furos, sensivelmente, vem dar aqui uma outra resposta.
4: Apesar das melhorias esperadas este mês,

0: serviços de água de Almada acreditam que a situação só vai estar realmente estabilizada no próximo ano.
1: Para esta noite estão previstos cortes em 20 de locais de 2 freguesias do Conselho de Almada, União das Freguesias de Caparica e Trafaria, ainda na União das Freguesias da Charneca, da Caparica e Sobreda. O vírus sincicial respiratório, frequentemente associado a infecções respiratórias na infância, leva quase metade dos doentes hospitalizados a desenvolverem complicações graves e está a revelar-se uma ameaça significativa para os adultos em Portugal. São conclusões de um estudo realizado na Unidade Local de Saúde de Coimbra e já lido pela jornalista Alexandra Sofia Costa.
2: Este vírus sincicial respiratório é frequentemente associado a infecções respiratórias na infância, mas o estudo mostra que é, sobretudo, uma ameaça para os mais velhos. A esmagadora maioria dos internamentos ocorre em pessoas com mais de 60 anos, sobretudo no inverno, e tem mais implicações no Sistema Nacional de Saúde do que se supunha, diz Tiago Alfaro, o autor do estudo.
3: Dentro daquilo que nós vemos acontecer na generalidade dos invernos, não é? Com urgências muito pressionadas, com internamentos muito longos e muito pressionados, com muita gente a ser internada, dependente de oxigênio, com descompensação, este vírus é responsável por uma boa parte daquilo que nós vemos ser a pressão no SNS durante o inverno. Portanto, todos os internamentos extra que nós vemos, as idas à urgência adicionais e que sobrecarregam os serviços de urgência, este vírus é um dos causadores bastante mais, um dos maiores causadores desse impacto que nós vemos.
2: Com impacto grave em hospitais e no sistema de saúde, o estudo analisou mais de 24 mil internamentos em adultos por infecção respiratória ao longo de 6 anos, 2.257 causados por este vírus e conclui que o vírus está associado a uma elevada taxa de complicações graves e mortalidade hospitalar. Tiago Alfaro diz que é preciso que o Estado esteja mais atento. Uma das soluções pode passar por comparticipar a vacina, que já está disponível, mas é cara.
3: Sendo que o valor não é totalmente acessível. O valor atualmente fica em perto de 200 euros. De facto, uma barreira. Provavelmente tem lógica haver algum tipo de comparticipação.
2: Uma das respostas possíveis para controlar o vírus sincicial respiratório.
1: As preocupações com o impacto deste vírus, o vírus sincicial respiratório. Portugal está de acordo com a imposição de restrições ao comércio com os colonatos na Cisjordânia. O tema está a ser debatido esta manhã em Bruxelas, na reunião dos ministros dos negócios estrangeiros da União Europeia. Recentemente, a Comissão transmitiu aos Estados-membros um conjunto de opções para restringir o comércio com os colonatos israelitas, medidas com as quais o governo português concorda, mas que já vêm tarde, diz Paulo Rangel.
4: A posição de Portugal é muito clara. Medidas de proibição de importação de bens oriundos dos colonatos vêm, não é tarde, é tardíssimo. É evidente que, tendo em conta esse o volume comercial em causa, de facto, mas é uma medida do ponto de vista, se for esta a opção de proibição de importação, é uma medida do ponto de vista do seu significado muito importante. Portanto, agora, se forem as outras, será menos forte. Agora, algum sinal tem de ser dado. Esse é o nosso ponto, mas nós vamos bater para que a decisão de proibição de importação com maioria qualificada possa ser a decisão que venha a ser escolhida.
1: Nestas declarações em Bruxelas, Paulo Rangel responsabilizou o Irão pelo regresso das hostilidades no Médio Oriente, acusando o regime de Teherão de quebrar o memorando de entendimento assinado com os Estados Unidos ao atacar navios no Estreito de Hormuz.
4: O Irã não está a cumprir aquele que era o grande entendimento e isso levou, obviamente, a um escalar das reações recíprocas. Eu julgo que aqui o mais importante é voltar à diplomacia. Aí, evidentemente, há países que têm tido um papel importante, o Paquistão, o Qatar. Agora, o facto do Irã ter atacado outra vez os Estados do Golfo, evidentemente, também não ajuda, porque esses Estados, especialmente aqueles que tinham alguma capacidade de mediação, ficam numa situação difícil para o fazer. Há uma coisa que é inegociável, é a liberdade de navegação no Estreito de Hormuz. Isso é inegociável e se o Irão não é capaz de a respeitar, evidentemente que isso não vai ajudar a que tenhamos paz, enfim, o mais depressa possível.
1: Paulo Rangel a responsabilizar o Irão pelo reacendimento do conflito no Médio Oriente. Irão que ameaçou hoje abandonar o memorando de entendimento assinado com os Estados Unidos em junho, caso Washington não cumpra os compromissos assumidos para pôr fim à guerra.
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0: Estou sim, doutor. 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
1: Ok, obrigado, Eunice.

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1: São 13 horas.
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1: São 14 horas.
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1: São 15 horas.
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1: São 16 horas.
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1: São 17 horas.
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0: Olá, então viva, eu sou o Rui Cardoso e aqui estou eu para mais uma emissão do Legendado em Português, aqui na vossa rádio. Todas as semanas temos encontro marcado com duas horas de música da expressão portuguesa, mais as rubricas que fazem parte deste nosso programa semanal, aqui na Frequência Certa, onde vocês gostam também de acompanhar tudo o que se vai passando pelo nosso país e arredores. Bom dia, boa tarde ou boa noite com o Legendado em Português. Vamos então à música, para já, aqui nesta nossa nova emissão.
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Damos então assim início a mais uma emissão de 2 horas de Legendado em Português, com as suas rúbricas e com a boa disposição deste vosso amigo Rui Cardoso e com a vossa participação através do nosso WhatsApp de serviço 967-505-645. Continua à vossa inteira disposição, como por exemplo, nos chegou aqui o Rui de Mafra, mais um Rui para se juntar à emissão. Olá Rui, já ouço Legendado em Português há 11 anos e continua a ser daqueles programas que nunca falham. Nós vamos tentando não falhar e, pelos vistos, o Rui de Mafra também não falha para ouvir as nossas emissões regulares do Legendado em Português aqui na vossa rádio.

0: Primeiro agora do Legendado em Português, chegou o momento de abrirmos as portas ao Minuto de Saúde. É isso mesmo, é um vapt-vup com este minutinho de saúde aqui no Legendado em Português.
1: Está no ar o Minuto de Saúde aqui na tua rádio. Dormir a sesta não é só para bebés. Quando feita com moderação, pode ser uma grande aliada da tua saúde. Uma sesta curta, entre 15 a 30 minutos, pode melhorar o humor, a concentração e até o desempenho físico. Mas atenção, sestas muito longas ou muito tarde podem atrapalhar o sono da noite. Se sentes aquele sono ao meio da tarde, encosta-te uns minutos. O corpo agradece. Voltamos em breve com mais um Minuto de Saúde, simples, direto e sempre útil.
0: Estou de volta com mais música depois do Minuto de Saúde e antes do nosso bloco de comerciais que passa muito rapidamente.

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6: O nosso primeiro bloco de comerciais já lá vai. Agora é a altura de ficarmos com a MPB, vista por Cláudio Canadá. Ele que esta semana nos traz mais um intérprete da música brasileira, a música que nos chega do outro lado do Atlântico. A MPB, vista por Cláudio Canadá, no Legendado em português.
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8: Fala, Rui Cardoso e amigos do Legendado em Português. O Cláudio Canadá já está de volta com mais um grande nome da música brasileira para você conhecer aqui na nossa rúbrica. E nesta edição vamos falar sobre o Jorge Mário da Silva, nascido em Belfort Roxo, no Rio de Janeiro, no dia 8 de junho de 1970, e que é mais conhecido pelo nome artístico de Seu Jorge. Seu Jorge é cantor, ator, compositor e multi-instrumentista brasileiro de MPB, R&B, samba e soul. Primogênito de quatro filhos, Seu Jorge teve uma infância dura no bairro Gogó.

carreira como ator. Depois, ele fez o papel de Pelé dos Santos em A Vida Marinha com Steve Zissou, filme dirigido por Wes Anderson, para o qual ele também fez grande parte da trilha sonora. É um artista completo e há muito o que falar sobre ele. No entanto, vamos escolher uma canção para identificar este grande artista. Chama-se Felicidade. É o Seu Jorge, na nossa rúbrica desta semana no Legendado em Português. Mas não te preocupes, Rui, não te livras de mim tão fácil. Eu vou voltar na próxima semana em mais um Legendado em Português, trazendo mais um grande nome da música brasileira, como você nunca viu. Abraço e até lá!

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1: Estivemos com mais um momento da música brasileira vista à lupa pelo Cláudio Canadá. A rúbrica semanal, também aqui no Legendado em Português, a MPB vista por Cláudio Canadá, passa por aqui todas as vezes que o Legendado em Português acontece aqui na vossa rádio.

0: E estamos já a aproximar-nos dos finalmente desta nossa primeira hora de emissão, relembrando que depois do pipi do sinal horário, vamos voltar com mais 60 minutos, cerca de 60 minutos de legendado em português e com mais duas rubricas habituais aqui a passar no nosso programa, no vosso programa. Saudações também para a Patrícia de Santarém, que diz: adoro a forma como contas as histórias das músicas, nota-se mesmo a paixão com que fazes isto. Algumas músicas têm alguma história para contar, outras nem por isso, algumas lembro-me, outras também nem por isso, mas por aqui vamos andando no legendado em português.
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2: São 18 horas.
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então de regresso para a segunda hora de emissão do Legendado em Português e sei que vocês estão aí na frequência certa, também na sintonia de mais uma horinha desta emissão do Legendado em Português com mais, como habitualmente, com mais duas horas de música da expressão portuguesa e as nossas rúbricas. Vamos para já à música, daqui a pouco vamos à primeira rúbrica aqui a fazer-nos companhia nesta segunda hora de emissão. Obrigado por estarem aí desse lado.

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1: Segunda hora já se iniciou, vamos então caminhando calmamente e descontraídamente, sempre com a música da expressão portuguesa, e vamos continuar com mais música antes de irmos até ao fundo do baú, mais uma vez, buscar uma relíquia aqui da música ligeira portuguesa.

0: Agora sim, é a vez de mais uma relíquia da música ligeira portuguesa, trazida aqui por mim, com a Naftalina, com o Rui Cardoso.
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2: Hoje trago um artista que ainda enche grandes salas. José Cid. A primeira fase da carreira de José Cid é pioneira na busca de soluções musicais em ruptura com as correntes estéticas dominantes. Enquanto líder e inspirador musical do Quarteto 1111, Cid prima pela originalidade dos seus arranjos, próximos do psicadelismo do movimento hippie e pela ousadia social das letras das canções. A lenda de El Rei Dom Sebastião e os Faunos são alguns dos temas que geram polémica, a par de um êxito indiscutível. Quando o grupo lançou a lenda de Nabuangongo, a censura não perdoou e Cid chegou a ser proibido de entrar no território angolano. Ao norte de Angola, rajadas de vento tingiram o céu de sangue cinzento. Eram algumas das palavras proibidas. O Quarteto 1111 permanecerá em atividade até 1973, com um número recorde de 28 canções censuradas pelo regime. José Cid inicia uma carreira a solo em 1969 com Lisboa Camarada, igualmente censurado, e em 1971 com José Cid, onde Qual Homem dos Sete Instrumentos toca órgão, baixo, guitarras, piano e faz diferentes vozes. Utiliza pela primeira vez sons eletroacústicos. Com o enorme êxito do tema 20 anos, gravado já com os Green Windows, Cid abandona a fase mais interventiva da sua obra e envereda pelos lados mais ligeiros da música. A partir de então, sucedem-se as participações nos festivais da canção da RTP. Na memória de todos, ficam ainda canções como No Dia em que o Rei Fez Anos e A Rosa que Eu Te Dei, entre dezenas de outros discos. Hoje vamos ouvir O Coração de Papelão.

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1: Estivemos com mais um momento de recordação nesta emissão do Naftalina com Rui Cardoso e comigo a gaguejar também pelo meio. Vamos continuando com mais música, depois vem um pequeno bloco de comerciais e eu volto logo após para continuar aqui com mais música e mais ainda uma rúbrica, porque ainda vamos estar em linha com a Deco, como habitualmente.

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1: Olá, seja muito bem-vindo ao Em Linha com a Deco. As contas lá de casa incluem sempre serviços públicos e essenciais. Começamos por aqui, afinal, o que são os serviços públicos essenciais? A água, a eletricidade, o gás, as telecomunicações, o saneamento e os resíduos. Não há como fugir, temos mesmo de ter, e ainda bem, claro que o temos, os serviços públicos essenciais, e é muito importante para reduzir os consumos destes serviços, saber ler as faturas, o que não é fácil, porque a linguagem de uma fatura é sempre complicada. É difícil compreender tudo o que é taxa, tudo o que é custo extra, tudo o que está na fatura dos serviços públicos não é efetivamente muito transparente, mas compreender essa fatura permite ao consumidor detectar erros, ajustar consumos, reduzir despesas e, claro, exercer os seus direitos se for necessário reclamar. É isto que queremos dizer a todos os consumidores, fazemo-lo neste momento através do nosso projeto Tudo a que tem Direito, garantindo assim que todos os cidadãos têm informação para exercer e defender os seus direitos no dia-a-dia. Para ser um bom consumidor de serviços públicos essenciais, portanto um consumidor esclarecido, a Deco deixa-lhe algumas dicas de poupança. Primeiro, sobre a energia, que é neste momento a fatura provavelmente mais elevada. Tem de ter atenção sobre as leituras reais do seu contador. Isto para evitar as estimativas que muitas vezes no final do ano trazem más notícias aos consumidores. Por isso, controle a leitura real, verifique se efetivamente está a poupar ou não, se tem a tarifa certa, pode ser a tarifa simples, bi-horária ou tri-horária, ver qual é que é a mais adequada e aquela que está efetivamente a pagar, porque essa informação deve estar discriminada na fatura. Verifique a potência que está contratada, pode estar com uma potência demasiado alta, por exemplo, com o serviço que tem lá em casa em termos de energia, e claro que sempre que possível evite os serviços adicionais desnecessários, que são muitas vezes vendidos de forma pouco clara e que o consumidor acaba por ter na sua fatura sem saber muito bem para que é que servem. Importa ainda saber que pode mudar de comercializador sem custos, simplesmente e sempre que queira. Portanto, não há motivo para continuar com essa distribuidora de eletricidade ou de gás se efetivamente eles estiverem a fazer um preço muito elevado. Quanto ao gás, é importante não esquecer verificar qual é o escalão que tem, verificar se esse é o mais adequado e verificar também as leituras com regularidade. A água. A água tem várias questões, sendo que a primeira é sobretudo uma de consciência. O desperdício de água faz com que pague muito, mas também faz com que este recurso essencial se perca. Ele é um recurso essencial à vida, mas pode terminar a qualquer momento. Portanto, o desperdício é sempre muito negativo. O valor que paga depende sempre do que gasta, claro, mas também dos escalões e das tarifas do seu município. Portanto, as faturas da água não são iguais para todos os consumidores, o que faz com que a sua atenção tenha de ser ainda maior, porque a fatura da água tem tarifas diferentes, de acordo com o município em que reside, e essas tarifas incluem também o serviço de saneamento e de resíduos. Tudo é muito claro, num ponto. Quanto mais consumir, mais paga, porque o consumo, volto a dizer, depende do seu escalão. Por isso, consumir muito sobe de escalão e vai pagar muito mais. Tem que efetivamente ter cuidado com o desperdício, preferindo, por exemplo, duches e não banhos de banheira, banhos de imersão, fechar as torneiras sempre que não está, enfim, a utilizar a água corrente, por exemplo, fechar a torneira quando está a escovar os dentes é o exemplo mais comum, evitar descargas sanitárias desnecessárias e informar-se se no seu município existem tarifas sociais e familiares para

0: consumo da água. Quanto às telecomunicações, pequenas alterações podem também ajudar a baixar o valor da fatura. Será que efetivamente está a ver todos os canais de televisão que contratou? Será que o que contratou de internet é o adequado? Será que está agarrado a fidelização em cima de fidelização sem experimentar a mudança de operador? Se efetivamente não verificou estes pontos, está a tempo de o fazer, sabendo que pode mudar de operador se estiver no período livre de fidelização, mas que deve sempre fazer a comunicação por escrito para evitar duplas faturações. Informe-se com a DECO. Temos todo este detalhe ao seu dispor no site deco.pt, onde pode acompanhar o projeto, tudo a que tem direito, e todas as equipas da DECO estão ao dispor para o ajudar a resolver os conflitos, lá está, com os serviços públicos essenciais, que é uma situação muito comum, infelizmente, entre os consumidores portugueses. Até breve.
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2: Estivemos com a presença habitual desta nossa rúbrica, a última destas nossas emissões regulares semanais, em linha com a DECO com a Graça Cabral. Vamos continuando em direção aos finalmente desta nossa emissão, mas não sem antes falar com a Patrícia, que nos fala de Vancouver, Canadá, e de transmitir a mensagem que ela deixou através do nosso WhatsApp. Bom dia, Rui, mesmo do outro lado do mundo, sempre ligada ao Legendado em Português. E ainda bem que isso acontece todas as semanas.

0: Estamos assim a chegar aos finalmente da nossa emissão de hoje. Oh, pois é, com muita pena, deixo já aqui as minhas despedidas, marcando já encontro para de hoje uma semana no mesmo sítio, à mesma hora do costume, sempre com mais duas horas de música da expressão portuguesa. Eu sou o Rui Cardoso, este é o Legendado em Português desta semana. Para a semana, há mais. Sejam felizes e façam alguém feliz.
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3: São 19 horas.
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1: São 20 horas.
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0: cada episódio uma aventura, uma pequena história com livros. Este episódio faz parte da modalidade Livros Pedidos e o livro escolhido por Dulce Figueiredo foi A Breve Vida das Flores, de Valérie Perrin, editora Presença. O livro da vida é o livro supremo, que não podemos nem fechar nem abrir como queremos. Gostaríamos de voltar à página em que amamos, e a página em que morremos está sob os nossos dedos. A vida de Violette não começara de forma brilhante, quase que partira antes de chegar, e como se isso não bastasse, foi abandonada à nascença, o que a fez saltar entre famílias de acolhimento. Mais tarde, casa-se com um rapaz que conhecera num bar onde ela trabalhava, e da qual engravidara. O marido nunca quis saber da filha, de trabalhar muito menos, e colecionava amantes como cromos. Leo era a sua única razão de existir, nada mais importava. E a partir daqui, só vos posso contar que eles trabalharam como guardas de passagem de nível e que foi o ganha-pão deles até à modernização da linha. A pequena adorava acenar aos passageiros e eles habituaram-se à sua presença. Depois aconteceu aquela tragédia e a vida nunca mais seria a mesma. A dada altura surgiu então a hipótese de serem guardas de cemitério e foi o melhor que lhe aconteceu. Enquanto ela deambulava pela Alameda, com as lápides e os mármores como companhia, percebeu que estava no lugar certo. Por detrás das imagens, lápides e epitáfios, erguiam-se insondáveis segredos. Entretanto, o marido passava cada vez mais tempo fora de casa, até que um belo dia nunca mais voltou. É então que surge aquele homem a cheirar a canela e a baunilha, que lhe faz reacender o coração. Ele que tentava perceber a razão da mãe querer que as cinzas fossem deitadas numa campa de um homem que não era o pai dele. Gradualmente, Violette vai-se desprendendo da tragédia e do sofrimento da sua vida anterior. Mas seria possível uma segunda oportunidade? Este episódio faz parte da modalidade Livros Pedidos. Agradeço desde já a Dulce Figueiredo, da Biblioteca Municipal de Sardual, pela escolha e participação. Boas leituras! 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
1: São 21 horas.
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1: São 22 horas.
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1: São 23 horas.
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8: 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Uma pequena história com livros. No episódio de hoje, vou falar-vos do livro A História Secreta das Forças Especiais, de Eric Danessé, editora Clube do Autor. Ao longo de todas as épocas, encontramos exemplos de pequenas unidades que, ao concretizar missões perigosas e decisivas, alteraram o rumo da história. Com Homero, aprendemos que as técnicas de combate cretenses se baseavam em enganar o inimigo. O caso do cavalo de Troia ilustra bem estas práticas não convencionais. O general cartaginês Aníbal, em 217 a.C., também foi mestre no que tocava a ludibriar o inimigo. Na calada da noite, usando uma manada de bois e umas tochas atadas aos chifres dos animais, conseguiu convencer o inimigo de que o seu exército se movia para outra localização. Mas igualmente, a China antiga concede um lugar de destaque à guerrilha na condução da guerra, tal como é narrado na Arte da Guerra de Sun Tzu. Os povos do norte da Europa e a sua horda de guerreiros vikings, por sua vez, desenvolveram técnicas de combate pouco ortodoxas. Fazendo incursões de reconhecimento em operações noturnas, planeavam ataques surpresa e escolhiam os domingos, feriados ou a hora da missa para infligir o máximo de danos ao adversário. Os ninjas no Japão são outro exemplo de guerreiros que não seguiam nenhum código de ética, sendo especialistas em certas armas e nas táticas não convencionais. Noutro lugar e noutro tempo, o famoso Lawrence da Arábia comandou as tropas árabes, cujas táticas de guerrilha frustrariam, neste caso, o exército convencional turco. Durante e após a Segunda Guerra Mundial, o papel das forças especiais tornou-se determinante, crescendo em número de efetivos e na espetacularidade das suas ações. Atualmente, a autonomia, a capacidade de combate, o alto nível de qualificação e de treino, bem como os equipamentos de ponta que utilizam, tornam estas forças imprescindíveis também na luta contra o terrorismo e o crime organizado. Boas leituras. 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
1: São 0 horas.
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1: É uma hora.
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